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3: Hora certa. 21:06.
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9: Gostou de George Michael, amazing.

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1: A canção de Rockwell, participação de Michael Jackson, Samba.

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1: Música! Eu sou de Pet Shop Boys, DJ Kutcher. Um abraço, meu amigo Leandro Arão, que tá sempre ouvindo o som da roda aí. Um abraço, meu amigo. Pessoal lá do bar do Marcinho, bar do Eto. Um abraço pra vocês aí. O bar do Cozido também, é Cozido. Um abraço pra todos vocês.

gostou de Pink Floyd, Wish You Were Here. Essa música vai pro meu amigo Rogério Vilela, né? O grande empresário da Fruit lá. Ele que é grande fã do Pink Floyd, hein? Pra você, Rogério. Um abraço, hein, meu amigo.

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1: I got Prefab Sprout, Goodbye Lucy Lee, Johnny.

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2: Uma horas e 39 minutos.
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1: Agora Lu Santos, como uma onda.

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1: Agora o som da banda Blitz. Mais uma de amor. Geme, geme.

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1: Agora, Gangue 90, nosso louco amor.

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3: Hora certa.
4: 22:02.
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4: Está começando seu momento de músicas românticas aqui no Som da Onda, hein? Take 3 e She's Like the Wind.

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1: Agora são de Pouanca, Home to the Morning Comes.

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1: Agressão de Mariah Carey. Hill.

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1: E é o som de Petra Berg, a participação de Mac e o McDonald's, uma música On My Own. Eu, Tarcísio Furtado, vou me despedindo de vocês. Estarei de volta segunda-feira com mais um Som da Onda pra vocês aqui na nossa KFM 104,9. Uma boa noite pra vocês, bom final de semana e até segunda-feira, se Deus quiser. E continue com a programação da Onda KFM 24 horas com você. Boa noite, tchau, tchau.

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1: Olá, pra você desejo tudo de bom. Começando agora mais um Vibe Mix com o melhor do pop internacional. Vamos curtir uma programação bem gostosa que eu fiz pra você, trazendo este ritmo alegre, dançante, que é o pop internacional. Vem curtir comigo? Vibe Mix de hoje está começando.
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1: Você ouviu mais um bloco de sucessos aqui na programação do nosso Vibe Mix. Que bom foi levar pra você mais este bloco. Daqui a pouco eu volto com mais. Continue sintonizado.
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2: Este foi mais um bloco de sucessos aqui no nosso Vibe Mix. Já já eu volto trazendo mais pra você, não saia daí.
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4: Três horas e três minutos.
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2: Voltei trazendo mais músicas pra você aqui na nossa programação. Que bom é te fazer companhia levando o melhor do pop internacional. Aumenta o sonho e vem curtir. Vibe Mix continua.
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1: Você curtiu mais um bloco de sucessos aqui do pop internacional no nosso Vibe Mix e daqui a pouco tem mais.
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1: Voltei trazendo mais músicas pra você aqui na programação do nosso Vibe Mix. Aumenta o som que este bloco tá, ó, bom demais.
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1: Você ouviu mais um bloco de sucessos aqui na programação do nosso Vibe Mix. Que bom foi levar pra você mais este bloco. Daqui a pouco eu volto com mais. Continue sintonizado.
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0: 3:33.
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8: Voltei trazendo pra você mais músicas do pop internacional aqui na programação do Vibe Mix. Aumenta o som que tem mais.
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1: Você está curtindo o nosso Vibe Mix. Já já eu volto trazendo para você muito mais sucessos. Não saia daí.
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1: Voltei trazendo para você mais músicas do pop internacional aqui na programação do Vibe Mix. Aumenta o som que tem mais.
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1: Você ouviu mais um programa Vibe Mix com a minha apresentação, locutora Patrícia Vieira. Amanhã eu volto com mais. Um beijo grande pra você e até lá.
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4: Hora e 2 minutos.
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0: 8:45.
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0: hora e 23 minutos.
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3: Horas e 6 minutos.
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4: Hora certa.
3: 2 horas e 6 minutos.
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0: 10:45.
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2: Horas e 25 minutos.
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0: horas e 39 minutos.
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2: Hora certa. 6:15.
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0: Quem sou eu mesmo? Tô chegando com você aqui, ó. O nosso show tá no ar. Hoje é sexta-feira, que maravilha. Chegou ela, chegou a sexta-feira. Bom demais ter você com a gente. Vamos acordar aí, ó. Vamos acordar que a sexta-feira tá rolando já. Que é isso? Seja você bem-vindo, seja você muito bem-vinda. Esse aqui é o Show Sertanejo, que tá começando na nossa sexta-feira. Eu sou o Fabiano Costa e é um prazer estar com você por aqui. Vamos tocar 2 horas de muita música sertaneja. Grandes sucessos do momento, sem esquecer, claro, os sucessos do passado. Que pamonha, rapaz, tá doido? É música sertaneja que a gente vai tocar aqui, meu filho. Tá doido? Não tem pamonha aqui não, meu filho.
1: Tem café?
0: Café pode ser que tenha, mas pamonha não vai ter não. O que que é isso? Muito obrigado você que tá com a gente. Alô, você que tá no trânsito, você que tá por aí no seu carango, você que tá no seu caminhão.

a gente fechar por aqui. Muito bem, mais uma sequência do show. Aí, ó, o que que dá comer poeira aí, ó? Aí, o que que dá? Então, vai devagar na poeira aí, que isso? Ainda rolamos pra você, João Bosco e Vinícius, amiga linda. Ei, amiga linda, hein? Ei, amiga linda. Falamos também nessa sequência, nessa primeira sequência, Jean Giovanni, nem dormindo consigo te esquecer, tá difícil, meu filho. Hugo e Guilherme, a baba de ex, foi a primeira. Obrigado você que tá com a gente, muito obrigado você que tá aqui. Esse é o Show Sertanejo, 2 horas com muita música sertaneja pra você. Eu já volto, na próxima eu vou tocar Teodoro e Sampaio, Chitãozinho e Chororó também. Trio Parada Dura vai estar por aqui com a Marília Mendonça, Marcos e Belucci e muito mais. Ai, vamos tocar pra você já já, essa aqui da Simone com a Simária.

0: aceita que dói menos, tem coisa. Não pode aceitar, não, rapaz. Tem coisa que não pode, hein? Tem coisa que não dá muito certo aí, não, né? Então, ainda Chitãozinho e Chororó, Saudade da Minha Terra, Marcos e Belucci também solteiro apaixonado, Teodoro e Sampaio, É Mentira Dela, Simone e Simaria, 126 cabides. Muito obrigado você que tá com a gente. Sexta-feira você tá aqui no show, a gente chegou pelo final de semana, pelo ano chegou já ela, né? Sexta-feira tá aqui com a gente e é hora de você, ó, participar com a gente. Tá aqui no nosso WhatsApp pra você mandar suas mensagens. Esquece não que o DDD é 35 35 999 520702. Pode participar à vontade. 35 999 520702. Eu te convido agora a colocar esse número na sua agenda aí, nos seus contatos. Coloca aí, ó, Show Sertanejo 0 operadora 35 999 520702, 999 520702. Esse é o WhatsApp para você participar à vontade com a gente aqui no Show Sertanejo, que já tá voltando com Bruno e Marrone. Também vamos tocar pra você Humberto e Ronaldo, Gino e Geno, Cléo de Bar, Rafael, Maiara e Maraísa. Vamos tocar o show de recaída do Bruno com Marrone já já pra você.
1: Hoje

0: 10:49.
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7: Tem Bruno e Marrone aqui no show.

0: Vai, Rafael e Maiara e Maraísa, pode ser nós dois, pra gente fechar por aqui muito bem a primeira hora do nosso show aqui na nossa sexta-feira. Também Gino e Gino, sou feio, mas sou na moda. Eu não sou nem feio, mas também não tô na moda, né? Então nem tenta explicar, por isso tá aqui no rádio, por isso que não mostra a cara, né? Então, exatamente isso. Aí Alberto e Ronaldo com Jorge Matheus Carência, a primeira foi o Bruno com Marrone, o show de recaída. Muito obrigado você que é com a gente aqui no show desta sexta, prazer demais ter você por aqui, parabéns pra você que hoje comemora mais um ano de vida, paz, amor, alegrias, tudo de melhor na sua vida aí, comemore, você merece, muita luz mesmo nos seus caminhos, claro, tem aqui a nossa homenagem especial pra você, pode falar, o que é isso?
1: Happy birthday,
0: parabéns pra você!
1: Happy birthday!
0: Esse é dia hoje, então parabéns! Essa mulher canta muito, parabéns pra você! Tudo de melhor na sua vida, muita luz por aí. E chega um tempo na vida da gente, nós aprendemos que ninguém nos decepciona mais. Nós é que colocamos expectativas demais sobre as pessoas, né? Então quando cria muita expectativa, a frustração é bem provável que ela venha. Então não crie muitas expectativas em relação às pessoas, crie em relação a você. É você que está no controle da sua vida. Você quer alguma coisa? Vá buscar, vá lutar por ela, vá conquistar dignamente, honestamente, aquilo que você quer, com os seus esforços, com a sua inteligência, com o seu trabalho. Cada um é o que é e oferece aquilo que tem para oferecer. Então, não se frustre, não fique frustrado, frustrada com outras pessoas. Coragem, acredite em você. A gente já volta com o show desta sexta.
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4: Hora certa.
3: 7:06.
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3: É sexta-feira e esse aqui é o show que tá de volta.
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3: Muito prazer, eu sou o Fabiano Costa. Tô aqui pra tocar sertanejo do jeito que você gosta. Vem comigo que a música tá de volta. Ei, Jads e Jadson, com todos, menos comigo.
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3: Sucesso pra você aqui no show desta sexta.

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Mas que opala, pra gente fechar mais uma do show desta sexta-feira, então tá bebendo bem, pensou palão aí, bebi uns caneco legal, né? Rio Negro e Solimões, Cuitelinho, Júlia e Rafaela na mesma moeda, César e Paulinho Alma Sertaneja e o Jadson Jadson com todos menos comigo. Essa é a música sertaneja dando um show na nossa sexta-feira e é bom demais ter você com a gente. Vamos por aqui, vamos participando, vamos interagindo, mandando recados pra gente aí. Se tiver fazendo aniversário, avisa a gente, manda aí seu bairro, sua cidade também, pra gente mandar aquele abraço diretamente pra você aí. Nosso WhatsApp pra você participar tem o DDD 35 e o número é esse aqui, ó, 999-520702, 999-520702, pra você participar com a gente aqui no nosso show sertanejo. Manda mensagens pra cá, manda mensagem de voz, que é mais legal ainda, é só apertar o botão e falar com a gente aí. Manda ver, 35-999-520702. Dificuldades preparam pessoas comuns para destinos extraordinários. Não tenha medo das dificuldades que você possa vir e estar passando por aí. Não tenha medo. Enfrente com bravura, com força, com coragem, com disciplina, com inteligência e tudo vai ficar cada vez melhor na sua vida. Já tô voltando, hein? Com o Zé Neto Cristiano e mais um monte de músicas sertanejas pra gente curtir por aqui.

0: 7:26.
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de rodeio pra gente fechar por aqui. Muito bem, mais uma sequência do show desta sexta-feira. Ainda Zenete Cristiano, A Ferida Curada, Victor e Léo, Música Linda, Borboletas. Abrimos com o Jorge e o Matheus Paredes. Muito obrigado a você que tá com a gente. Deixa eu mandar um abraço pro João Francisco, tá em Conceição dos Ouros, João Francisco de Oliveira. Alô, Vanderlei, um abraço pra você, tá em Paraisópolis. Muito obrigado pela mensagem. E tá chegando mensagem, cada vez mais mensagem de pessoas que não tinham participado ainda. Um abraço pra Karina de Jataí, Goiás. Alô, Karina, um abraço pra você aí. Alô, Jataí, alô, Goiás. Satisfação demais, tá em Goiás. Alô, Planaltina. Alô, Piracanjuba também. Alô, Goiás, muito obrigado por estar com a gente. Alô, Minas Gerais, muito obrigado a você de Guaxupé, de Muzambinho, de São Lourenço. Alô, Cruzília, muito obrigado a você que é de São Gonçalo do Sapucaí. Muito obrigado a você de Machado também. Alô, Vale! Alô, Vale do Paraíba, São Luís do Paraitinga. Alô, Santa Branca. Muito obrigado, São José do Barreiro, Silveiras, Tremembé, Taubaté. Alô, Rogério, um abraço pra você. Tá no Quiririm, Taubaté. Valeu, Rogério, aquele abraço pra você. Muito obrigado você que tirou um tempinho pra participar com a gente aqui no nosso show. É o Show Sertanejo e já tá voltando pra você com Eduardo Costa.

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3: Hora certa.
4: 7 horas e 46 minutos.
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5: Vamos que é sexta-feira e esse aqui é o show que tá de volta.
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2: Horas em ponto.
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0: 8:22.
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0: Horas e 41 minutos.
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0: Obrigado, gente. Valeu, boa noite. Valeu. Tchau, tchau.
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0: horas e 2 minutos.
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2: Olá, olá, eu sou Luciana Barbosa, começa agora o nosso Vibe Show, sejam bem-vindos. Plástica Célio de Castro, programação Célio de Castro, eu só venho papiar aqui, é isso, e trazer pra vocês Elton John e Dua Lipa.

0: Fofo. Fofo tá o próximo bloco, já volto.
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0: Vamos com Chapter Rowan.

0: horas e 30 minutos.
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6: Alesso com Nico e Vince, Nick Vance. Tá por aqui.

0: 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A Loki e The Hat, a Rosa e o Espinho com Rosa de Saron e a Alesso com Nick Vance, I Wanna Know.
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6: Nosso duplex agora vem com Black Eyed Peas.
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0: 57 minutos.
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4: Vamos com louco.

0: aqui Lady Gaga e Bruno Mars, Die With a Smile. Eita coisa boa, tem mais no próximo bloco.
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0: 10:11.
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10: Vamos com Dua Lipa. Hello.

0: Poison, Roupa Nova Viagem e Dua Lipa com Falling Forever. Ei!
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0: 10:24.
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5: Vamos com o Beyoncé.

0: David Guetta e Gal Shot Me Down, participação de Skylar Grey. Ah, e próximo bloco, gente, tem uma música que eu acho que você vai gostar muito.
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3: Hora certa!
4: 10 horas e 38 minutos.
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0: Ó, nosso duplex por aqui agora. Vem com ele que é um super vibe boa. Vitor Clay.
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0: fechou nosso segundo duplex, adrenalizou e o sol. Tô indo buscar mais um bloco e já volto.
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3: Hora certa.
2: 10:46.
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9: Vamos com Kelly.
10: Oh,

0: depois daquele olhar, Katy Perry. Katy Perry, Woman's World, Jota Quest, Tudo Está Parado e Kellel com Way Down Will Go.
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4: Horas e 4 minutos.
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3: Pessoas conseguem prestar atenção nas letras das músicas no meio de tanta correria? Espero que sim.

0: musical por aqui na sua estante com Pitty. Boa demais, né? A letra dessa música é tudo de bom.
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2: Horas e 19 minutos.
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0: Adam Forte, Camila Cabello, Move, Armandinho, Desenho de Deus e Benson Boni com Slow It Down. Beijo grande pra você. Tô indo embora, sim. Tô me despedindo, mas fica por aqui. Tem muita coisa boa. E eu volto.
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0: 11:44.
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3: Não se preocupe, é uma intervenção totalmente do bem. É o Intervenção Nacional, o seu programa de música brasileira que está começando agora. Eu sou o Lupe e é muito bom estar aqui com você neste final de semana para a gente passar pelo menos esta hora juntos ouvindo muita música boa.
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3: Então vamos começar por aqui o Intervenção Nacional deste final de semana com os Paralamas do Sucesso. Música do álbum Brasil Afora de 2009. A música se chama Meu Sonho, aqui no Intervenção Nacional. No seu final de semana, muita música brasileira rolando nesta hora.

0: e a gente já volta com muito mais.
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3: Hora certa.
4: 12:18.
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2: Hora de continuar conferindo música brasileira no seu final de semana. Capital Inicial de 1998, do álbum Atrás dos Olhos. E a música Eu Vou Estar, aqui no Intervenção Nacional.

0: Casa das Máquinas, Vou Morar no Ar. Léo Jaime, pode ser, e Capital Inicial Eu Vou Estar abriu aqui. Esta foi a segunda parte do Intervenção Nacional deste final de semana. E a gente já volta pra você com muito mais música brasileira, claro, aqui no Intervenção deste final de semana.
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11: O Intervenção Nacional está de volta, a música brasileira está de volta no seu final de semana. A gente começa com Barão Vermelho, esta parte. Música de 1994 do álbum Carne Crua do Barão. Meus bons amigos, onde estão?

0: 12:41.
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0: Semana pra você. A gente tá de volta na segunda-feira com muito mais música brasileira aqui no Intervenção Nacional.
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0: horas e 5 minutos.
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9: 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É final de semana e o Vitrola começa pra você agora, trazendo uma hora de muito flashback. É muito bom ter você com a gente. Eu sou o Lupe e espero que você possa passar essa hora por aqui ouvindo muito flashback. Vamos conferir a prévia, um pouquinho que vai ser o Vitrola deste final de semana.
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0: Ainda rolou Inexus, a banda australiana Inexus Not Enough Time, Oasis também com Wonderwall nesta sequência do Vitrola desta primeira parte. E começamos com a Cyndi Lauper, Girls Just Want to Have Fun. Só músicas ótimas nessa sequência pra você. Aliás, o Vitrola é todo assim. Por isso, eu te convido a ficar com a gente até o final e comprovar se eu tô falando verdade ou não. É só flashback bacana. Isso é o que eu falei. Agora você continue com a gente, que depois do intervalo a gente volta pra provar pra você que vai ser só flashback bacana.
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0: 11:25.
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9: A gente tá de volta com o Vitrola neste final de semana com a banda americana de rock alternativo e power pop, a banda Fastball, que fez muito sucesso, principalmente

0: Esta, do Barão Vermelho, porque a gente é assim, representou o nosso Flashback Brasil aqui no Vitrola de hoje. Ainda rolou Aerosmith, Pink, também os Beatles, Can't Buy Me Love. A primeira foi Fastball The Way e a gente já volta pra você com mais Vitrola, mais flashbacks aqui no seu final de semana.
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6: Hora certa.
2: 13h43. 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
4: A gente tá de volta com o Vitrola e o rock clássico, ou uma clássica do Dire Straits. Acho que tá tudo certo, né? Sultans of Swing, 1978, aqui no Vitrola, no seu final de semana.

sucesso no ano 2000, a ira de Rolling Stones, Anybody See My Baby, essa música é linda dos Stones. A primeira foi Dire Straits, Sultans of Swing, exageramos a sequência? Não, o Vitrola é sempre assim, sempre trazendo pra você muito flashback bacana. O programa de hoje, o programa desse final de semana fica por aqui, já era. Muito obrigado pela sua audiência, pela sua companhia. A gente tá de volta na segunda-feira com mais uma hora de flashbacks aqui.

0: horas, em ponto.
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0: 11:22.
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1: 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Hora certa. 14 horas e 41 minutos.
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0: horas, em ponto.
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3: Hora certa. 15 horas e 20 minutos.
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1: Horas e 40 minutos.
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0: tarde pra você, curtindo a Onda Sapucaí. Vamos para um rápido break. Já já a música está de volta.
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3: Hora certa. 16:03.
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0: boa tarde pra você, curtindo a Onda Sapucaí. Segura a onda, já já estaremos de volta.
1: 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Hora certa. 16 horas e 28 minutos.
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0: Tarde pra você, curtindo a Onda Sapucaí. Daqui a pouquinho, estaremos de volta com uma sequência de super sucessos.
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3: Hora certa. 17:33.
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0: 18:01.
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9: Vamos que vamos. Está chegando mais um Top Brasil. Muita nostalgia no ar a partir de agora. Uma hora de muita música boa com um jeito especial. Espero que seu fim de semana esteja tudo tranquilo, alegre e divertido. Vem comigo, sejam bem-vindos ao Top Brasil, as melhores de todos os tempos.
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1: Top Brasil. É bom demais. Voltamos depois do intervalo com mais um Super Santo.
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0: 18:19.
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1: Sucesso atrás de sucesso aqui no Top Brasil. É nostalgia pura no ar. A gente volta daqui a pouco com mais pra você. Segura aí.
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4: Hora certa.
5: 18:36.
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1: Top Brasil é bom demais. Voltamos depois do intervalo com mais um super bloco pra você.
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0: 19:09.
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0: Opa, já já tem muito mais Zona Livre pra você.
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0: 19h28.
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9: 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Estamos de volta.

0: Pop Rock é Zona Livre. A gente volta já com muito mais pra você.
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4: Aumenta o volume, compartilha pra todo mundo. Zona Livre tá de volta com o melhor do pop rock.

0: Opa, já já tem muito mais Zona Livre pra você. Aqui toca muito mais
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0: Estamos de volta com mais Zona Livre pra você, o melhor do pop rock. Compartilha.

0: Sim, hein? Tá gostando? Então fica aí, hein?
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2: Horas e 17 minutos.
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0: Olha o Zona Livre de volta, vem comigo! Compartilha pra todo mundo, hein? Zona Livre, agora pra você com mais uma sequência.
15: Ah.

0: já já tem mais Zona Livre pra você. É rapidinho, eu tô de volta, hein? Não sai daí.
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0: Olha o Zona Livre de volta. Aumenta o volume. Vem comigo.

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0: 7:46.
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1: Olá, pra você desejo tudo de bom. Começando agora mais um Vibe Mix com o melhor do pop internacional. Vamos curtir uma programação bem gostosa que eu fiz pra você, trazendo este ritmo alegre, dançante, que é o pop internacional. Vem curtir comigo? Vibe Mix de hoje está começando.
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